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1: Após Jesus ter apaziguado a tempestade, o barco chega ao outro lado do mar da Galileia. Aquele que mostrou ter poder sobre as enfermidades e sobre os elementos da natureza, vai mostrar agora que tem poder e autoridade sobre 2.000 demônios. Demônios são anjos que se rebelaram contra Deus muito antes da criação dos seres humanos, liderados por Satanás. O motivo? Orgulho, independência, autossuficiência, as mesmas coisas que nos fazem passar longe de Deus. A diferença que existe entre os anjos e os homens é que um certo número de anjos foi criado, e foi isso. Anjos não procriam, anjos não se multiplicam e anjos também não morrem. Os anjos e demônios que você encontra na Bíblia são os mesmos que estão por aí há milhares de anos. Por não terem sido vítimas de um estímulo ou tentação externa, como aconteceu com Adão e Eva, que foram tentados por Satanás travestido de serpente, e também por não morrerem, não há perdão ou salvação para anjos que pecaram. Mas, para os seres humanos, ainda há. Ao contrário do que você vê nos gibis e filmes por aí, os demônios não moram no inferno. Eles estão por aí circulando entre o céu e a terra e se opondo a tudo que é de Deus. Deus quer salvar? Os demônios querem destruir. Deus quer libertar, os demônios querem escravizar. Deus quer aliviar, os demônios querem transtornar. Mas os demônios não apenas influenciam ou prejudicam os seres humanos, eles podem também dominar, invadir as pessoas, invadir seus corpos, como foi o caso daqueles dois homens possessos que Jesus encontrou assim que desembarcou na região de Gadara. 2.000 demônios tinham tomado posse daqueles homens, que viviam loucos, transtornados no meio dos sepulcros. Os demônios imediatamente reconhecem a Jesus como filho de Deus e o adoram. Perguntam a ele por que tinha vindo incomodá-los antes da hora. Sim, porque haverá um dia quando Satanás e os seus anjos serão condenados ao lago de fogo, que foi originalmente preparado para eles, não para os homens. Jesus liberta aqueles dois homens, expulsando os demônios e permitindo que os demônios entrassem em mais de 2.000 porcos que estavam no local. Os porcos, possessos, enlouquecidos, enraivecidos, se atiram pelo despenhadeiro e morrem afogados no mar. Aí eles confirmam o que a vocação que os demônios têm de matar e destruir. Agora, aqueles dois homens estão libertados completamente no seu domínio próprio, e eles estão em perfeito juízo e conversando com Jesus. Enquanto isso, os que cuidavam dos porcos correm à cidade para contar o que tem acontecido para a população da cidade. A população do lugar vem imediatamente se encontrar com Jesus, mas não é para celebrar ou agradecer a ele por ter salvo duas vidas, não. Mas eles vieram lamentar a perda de 2.000 porcos. Antes que a presença de Jesus causasse um prejuízo maior, eles pedem que Jesus caia fora dali. É. Você provavelmente fará o mesmo se der mais importância a porcos do que a Jesus. Mas enquanto alguns se agarram aos seus porcos, outros fazem o possível e o impossível para levar um amigo doente a Jesus para ser libertado. Mas essa é a história que eu vou contar nos próximos 3 minutos.
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2: o grande joalheiro. Há muito tempo, um jovem que vivia desanimado dirigiu-se ao seu professor dizendo: me sinto tão fraco que não tenho forças para fazer nada. Dizem até que não sirvo para nada e que não faço nada certo. O que posso fazer para que me valorizem mais? E o sábio professor tirou um anel que estava usando e deu ao garoto dizendo: tente vender este anel pelo máximo possível, mas não aceite menos que uma moeda de ouro. E o jovem pegou o anel e partiu. Ofereceu algumas pessoas que olhavam com algum interesse, mas quando o jovem mencionava a moeda de ouro, alguns riam, outros saíam sem ao menos olhar para ele. Abatido pelo fracasso, resolveu voltar. E diante do seu professor disse: sinto muito, mas é impossível conseguir o que pediu pelo anel. E o professor disse: devemos saber então quanto vale. Vá até o joalheiro. Diga-lhe que quer vender o anel e pergunte quanto ele dá. Mas não importa o quanto ele lhe ofereça, não o venda. Volte aqui com o anel. O joalheiro examinou o anel, pesou e disse: agora não posso dar mais que 58 moedas de ouro por este anel. 58 moedas de ouro, exclamou o jovem. Sim, disse o joalheiro. Mas se não for urgente, eu posso oferecer até 70 moedas de ouro. Então o jovem pegou o anel e voltou emocionado à escola para contar ao professor. Depois de ouvir tudo que o jovem lhe contou, o professor disse: somos como esse anel, uma joia valiosa e única, e ninguém além do grande joalheiro, nosso Deus e Pai, que deu seu Filho Jesus por amor de nós, sabe o nosso real valor.

0: 8h21 minutos.
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2: Senhor, faz de mim um meio de tua comunicação, onde tantos lançam bombas de destruição, que eu leve a palavra de união. Onde tantos procuram ser servidos, que eu leve a alegria de servir. Onde tantos fecham a mão para atacar, que eu abra o coração para acolher. Onde tantos adoram a máquina, que eu saiba humanizar a pessoa. Onde tantos endeusam a técnica, que eu leve o sentido de viver. Onde tantos me pedem um peixe, que eu saiba ensinar a pescar. Onde tantos me pedem pão, que eu saiba ensinar a plantar. Onde tantos estão sempre distantes, que eu seja alguém sempre presente. Onde tantos só vivem a matéria que passa, que eu viva o espírito que fica. Onde tantos sofrem a solidão na multidão, que eu leve o encontro com alguém. Onde tantos olham só para a terra, que eu saiba olhar para o céu. Onde tantos se prendem a pequenas coisas, que eu saiba apontar sempre coisas maiores.
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0: Me convences do meu erro. Me ensina a não errar, Espírito Santo.
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3: Pilatos já se decidiu. Não pretende trocar a amizade passageira de César pela companhia eterna de Jesus. Os judeus gritam histéricos: crucifica-o, crucifica-o! Já decididos de que lado preferem ficar. Quando Pilatos pergunta: devo crucificar o rei de vocês? A resposta unânime dos sacerdotes é: não temos rei senão César. Eles trocam o Messias que aguardavam há séculos pelo ditador romano. Muitos deles estariam vivos 30 e poucos anos mais tarde, quando os romanos destruíssem Jerusalém. O templo, revestido por dentro de madeira e ouro, seria incendiado e depois desmontado pedra por pedra, para os romanos rasparem o ouro derretido. Jesus avisou: não ficará pedra sobre pedra. Ao rejeitarem o seu Messias e rei, em troca da ilusão de grandeza e glória que o Império Romano imprimia na mente dos povos conquistados, os judeus perderam tudo, absolutamente tudo. E você? Qual é o seu César? Hoje a Europa, o antigo Império Romano, que retorna das cinzas, espera por um líder que restaure suas esperanças de grandeza e glória. Ele virá, a Bíblia diz, mas não é por ele que eu espero. E você? A esperança do cristão é clara, ele aguarda por seu Senhor, e não pela chegada do anticristo, da tribulação ou de catástrofes globais. As últimas palavras de Jesus em Apocalipse são: venho em breve. A resposta dos que são seus é: amém, vem Senhor Jesus. Nos seus dias, o apóstolo Paulo já esperava o Senhor vir arrebatar sua igreja. Ele se inclui nesse evento ao dizer: nós, os que ficarmos vivos, seremos arrebatados com eles nas nuvens para o encontro com o Senhor nos ares. Quanto tempo falta para isso? A carta aos hebreus responde: breve, muito breve, um poucochinho de tempo. No grego, a palavra micron aparece com o sentido de um átimo, muito pouco. Pelo menos é como irá aparecer para aqueles que estiverem com Cristo. A espera terá sido desprezível diante da visão daquele para quem e por meio de quem todas as coisas existem. Em sua carta aos Coríntios, Paulo se inclui outra vez entre estes. Num momento, num abrir e fechar de olhos, nós seremos transformados, diz ele. Ele não teria dito nós se esperasse que o evangelho do reino fosse pregado em todo o mundo, que chegasse a grande tribulação, como nunca houve desde o princípio do mundo, e que o anticristo se manifestasse. Ele disse nós, porque ser arrebatado para estar com Jesus era o primeiro evento em sua lista de coisas a se cumprirem. E você? Está esperando o quê? Sua agenda é a Bíblia, o calendário Azteca ou o Nostradamus? O seu bilhete de embarque está marcado para daqui a um piscar de olhos, ou um ano, ou uma década? Você será surpreendido como por um ladrão à noite, que vem para estragar a festa? Ou estará aguardando pelo noivo, como faz a noiva e com a expectativa de uma noiva? Nos próximos 3 minutos, Jesus é fichado em grego, latim e hebraico.
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0: Nós cremos que o melhor de Deus ainda está por vir. Nós cremos que a glória da última casa será maior que a primeira. Se você crê nisso, faça barulho.
1: E lhes darei um só coração, e porei dentro deles um novo espírito, e tirarei da sua carne o coração de pedra, e lhes darei um coração de carne, para que andem nos meus estatutos, e guardem as minhas ordenanças e as cumpram, e eles serão o meu povo, e eu serei o seu Deus. Ezequiel 11, 19 e 20.

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1: Na autoridade do nome de Jesus, eu me levanto agora para repreender a força do vício que está instalada nesse organismo a ponto de fazer desta pessoa uma escrava em potencial e gastar até o essencial, isto é, aquilo que poderia ser investido na casa, nos filhos, enfim. Vício da jogatina, do cigarro, bebida alcoólica, sexo desordenado, maconha e outros entorpecentes. Agora eu declaro o fim de seus reinados. Senhor Jesus, é certo que nesta hora estou atingindo viciados que desejam a libertação e até se esforçam para isto. Mas também estou orando com esposas, esposos, filhos e pais que estão intercedendo por entes queridos que se encontram algemados pelos vícios e nem sequer anseiam pela libertação. Mas a tua palavra diz que a oração do justo vale muito em seu efeito. Então agora, Pai amado, confirma essa declaração, essa ordem que agora determinamos em direção a toda a corrente dos vícios. Em nome de Jesus, por mais profundo que estejam as suas raízes, anulamos agora o seu efeito. Cesse essa influência nesse corpo, agora que essa pessoa, Senhor, passe a ter nojo dessa dependência maldita e, ao mesmo tempo, passe a buscar tudo que o Senhor já projetou para a sua vida. Em nome de Jesus, todos os laços do passarinheiro estão sendo agora dilacerados, quebrados, e que este cativeiro agora cesse em nome de Jesus. Amém.
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2: Se você prestou atenção no episódio anterior, entendeu que Deus transforma um inimigo seu em filho, coerdeiro com Cristo e destinado a participar da glória que Jesus recebeu do Pai. Nada disso vem por mérito, mas Deus dá graciosamente àquele que crê em Jesus. Bem, mas pelo menos sobra para você o mérito de ter decidido crer em Jesus, certo? Errado. Veja o que ele diz. Vocês não me escolheram, mas eu os escolhi para irem e darem fruto, fruto que permaneça. Não somos nós que escolhemos a Jesus, mas Ele nos escolhe. O fruto que permanece é um fruto que só pode ser produzido enquanto você está aqui, mas cujo valor será mais bem apreciado no céu. Que fruto é esse? Na carta aos Gálatas, o fruto do Espírito é descrito como amor, alegria, paz, paciência, amabilidade, bondade, fidelidade, mansidão e domínio próprio. Assim como o fruto apenas identifica o tipo de árvore, essas qualidades não tornam você um cristão. Elas apenas evidenciam aquilo que você é pela fé em Jesus. Esse fruto serve de testemunho para que outros venham a crer em Jesus e sejam também destinados à glória eterna. Muitos cristãos acreditam que devem tornar o mundo melhor e que um dia, depois de eliminadas as injustiças, Cristo dirá: ok, agora que vocês já deixaram a casa arrumada, eu posso voltar. Não existe nada disso na palavra de Deus. Esse mundo caminhará inevitavelmente para um juízo de fogo, e não há nada que você ou eu possamos fazer para mudar isso. Tudo que aqui for construído, melhorado ou conservado será queimado. O que então permanece para sempre? Aquilo que for despachado para o céu, onde a traça não rói, a ferrugem não corrói e o ladrão não rouba. Jesus não se intrometeu na política do seu tempo, não se preocupou em mudar o governo, promover agitações e guerras ou construir grandes monumentos que marcassem a sua presença, a sua passagem por aqui. Não, tudo o que ele fez tinha por objetivo o céu. O que ele fez é o que permanece para sempre. Para Jesus, o mundo foi o lugar da sua rejeição e onde ele foi imolado em sacrifício a Deus. O fogo do castigo divino caiu sobre ele para que aqueles que nele creem não sejam réus do juízo e fogo eternos. Jesus veio não para melhorar o mundo, mas para resgatar pessoas do mundo e colocá-las na lista de passageiros destinados ao céu. Enquanto o dia da partida não vem, a função desses é testemunhar de Jesus com palavras e obras e exercer o papel de misericórdia e amor que ele desempenhou aqui. Mas não espere aplausos por isso, não. Ele avisou: se vocês pertencessem ao mundo, ele os amaria como se fossem dele. Todavia, vocês não são do mundo, mas eu os escolhi, tirando-os do mundo. Por isso o mundo os odeia. Se me perseguiram, também perseguirão vocês. Nos próximos 3 minutos, Jesus revela de onde vem a capacidade para testemunharmos dele aqui.
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0: novo céu e uma nova terra, isso que Deus promete a cada um de nós. Você vê, aquilo que mais deveria nos dar esperança, aquilo que mais deveria nos unir, é o que mais nos tem separado. Escatologia, para usar uma palavra difícil, é o que mais divide o corpo de Cristo, a sua igreja aqui na terra. Eu gostaria de chamar um grande amigo para tocar baixo acústico na próxima canção, Sir Edward Tambasco. Tá bonito demais, homem. E juntamente com ele eu quero cantar uma canção, quer dizer, ele vai tocar, eu vou cantar, que fala a respeito daquilo que é a essência, que é primordial em relação a esta esperança que nos deveria unir.
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4: Enquanto a terra durar, não deixará de haver sementeira e ceifa, frio e calor, verão e inverno, dia e noite. Gênesis 8:22.
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Pai Santo, em nome de Jesus, eu venho nesse instante pedir para que cada um que me ouve possa ter ainda mais de uma vida melhor. Sabemos que existem tantas propostas, tantos caminhos, tantas são as veredas que chegam com os comerciais, sim, as propagandas mais empolgantes que uma vida melhor poderia ter. Mas sabemos que há tanto engano, há tantas coisas, Senhor, que usam apenas um belíssimo papel de presente, quando na verdade o conteúdo é trágico, é amargo, é pura ilusão. Que cada ouvinte tenha mais de Cristo, tenha mais da Tua unção, do Teu poder, da Tua vida. Repreenda o inimigo, que as enfermidades sejam agora repelidas, que cada coração perdoe, livre-se do ressentimento, da mágoa. Sim, se liberte daquele passado indesejado e descubra que para esse dia Tu tens algo que só mesmo o Senhor pode nos dar através de Jesus Cristo.

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3: Oh, aleluia.

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2: Nos últimos 3 minutos vimos Jesus dar graças ao Pai por revelar essas coisas aos pequeninos e não aos sábios. Revelar o quê? Ele e todas as coisas que lhe dizem respeito. Em Apocalipse diz que o testemunho de Jesus é o espírito da profecia. No Evangelho de Lucas, após a sua ressurreição, ele encontra dois discípulos e mostra a eles tudo o que estava escrito no Antigo Testamento a seu respeito. Jesus é o centro de todas as coisas, é o começo, o meio e o fim. Por isso agora ele diz, vinde a mim. Isso mesmo, ele nos convida para irmos a ele e não a uma religião ou organização. Quem vai a Jesus recebe o perdão dos seus pecados e a salvação. Quem vai a uma religião não pode receber coisa alguma, porque Deus não deu ao homem uma religião como meio de salvação. Ele deu o seu próprio filho. O convite de Jesus é para os que estão cansados e sobrecarregados. Portanto, se você acha a sua vida ótima, se você não sente qualquer culpa por seus pecados, se você não se dá conta de que a morte espera por você, é um fato real da qual você não pode escapar, o convite não é para você. O convite é para os cansados e sobrecarregados. Afinal, como você vai se interessar pelo Salvador se ainda nem se achou perdido? Não acha que está perdido, vai precisar de Salvador? Você ainda não entendeu. Ele continua convidando você a tomar o jugo dele e aprender dele. O que quer dizer isso? Submissão à sua vontade para controlar a sua vida e o reconhecimento de que precisamos aprender dele, que é manso e humilde de coração. Tudo isso está em claro, em total contraste com os fariseus e a sua religião de ameaças e soberba. O verdadeiro mestre é manso e humilde. O jugo de Jesus é suave. O fardo de Jesus é leve. Ao contrário do jugo e do fardo que a religião coloca sobre as pessoas, faça isso, não faça aquilo outro, e talvez, quem sabe, você consiga chegar lá, é isso que promete. A religião faz você acreditar que é por seu esforço que você consegue a salvação. Jesus mostra que o esforço é só dele. Ele não oferece uma vida boa e livre de preocupações, porque não existe essa tal coisa enquanto você estiver aqui em um mundo que está arruinado pelo pecado. Mas ele oferece perdão, ele oferece salvação, ele oferece descanso para a sua alma. O pior fardo ele já carregou na cruz, quando substituiu você na condenação por causa dos seus pecados. O que precisava ser feito, ele já fez. A você resta agora apenas uma coisa: aceitar o convite. Que tal fazer isso agora, antes dos próximos 3 minutos?
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3: A cadeira. Um pastor foi chamado para orar por um doente. Ao entrar no quarto onde ele estava, havia uma cadeira ao lado da cama. O pastor se aproximou e disse: sua filha me pediu que viesse aqui orar por você, e creio que esta cadeira vazia seja para mim. E o homem respondeu: na verdade, passei boa parte da minha vida sem saber orar, e não dava importância a isso. Pensava que Deus estava muito distante de mim. Até que um dia um amigo me disse que orar é conversar com Jesus, e sugeriu que eu sentasse em uma cadeira e colocasse outra na minha frente, crendo que Jesus estava ali sentado e me ouvindo, pois ele mesmo disse: eu estarei sempre com vocês. Desde então tenho feito isso, e tem sido muito bom, mas cuido para que ninguém veja e pense que estou louco. E o pastor disse que era muito bom o que ele estava fazendo e que nunca deixasse de fazê-lo. Em seguida orou com aquele homem e foi embora. Alguns dias depois, o pastor foi avisado pela filha daquele senhor que ele havia falecido. Porém, ele estava com a cabeça encostada em uma cadeira ao lado da sua cama quando morreu, e a filha perguntou ao pastor se ele sabia o porquê. Emocionado, o pastor enxugou as lágrimas e respondeu: ele partiu nos braços do seu melhor amigo. Jesus está mais próximo de nós do que pensamos. Tenha fé e fale com Deus. Ele te ouvirá.

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3: Senhor, vem com o teu sangue, Jesus, limpar essa mente poluída, esse coração intoxicado por tantos sentimentos de ódio, fobia, rancor, inveja, ciúme, preconceitos, soberba, arrogância, complexo de inferioridade, maldições, traumas e tudo mais que estiver atrapalhando essa vida de ser feliz, que tudo o que está grudado, anexado, pregado nesse coração há muito tempo, seja agora, através do teu poder, desprendido, solto, varrido, que venha uma nova visão, um novo tempo de prazer, motivação, inspiração, alegria de viver. Transforma, Senhor, este deserto numa poderosa campina. Em nome de Jesus, amém.
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2: Lavar os pés era um ritual comum entre os judeus que voltavam da rua ou entravam em casa de alguém, de alguma outra pessoa. As pessoas andavam descalças ou de sandálias em ruas poeirentas e terra, e os pés ficavam bastante sujos. O costume de lavar os pés tinha um caráter até bem prático. Além disso, lavar os pés de um visitante era também uma forma de expressar boas maneiras, mas entre os ricos, isso era feito por um escravo, não pelo próprio dono da casa. Ao lavar os pés de seus discípulos, Jesus desce a posição de um mero servo e lhes ensina uma lição: como eu vos fiz, façais vós também. A lição é óbvia, mas o significado da passagem toda nem tanto. Primeiro, quem está lavando os pés dos discípulos? O mesmo Jesus que saiu de Deus e em breve voltaria para Deus. Ele desceu de uma posição tão elevada que homem algum poderá jamais alcançar. Jesus não apenas desceu do céu para onde promete levar os salvos, mas Efésios 4 diz que ele subiu acima de todos os céus, que é o seu lugar de origem. Paulo explica assim a ressurreição e ascensão de Jesus. Ora, isto, ele subiu, que é senão que também antes tinha descido às partes mais baixas da terra? Aquele que desceu é também o mesmo que subiu acima de todos os céus, para cumprir todas as coisas. Percebe a extensão do que Jesus fez? E, no entanto, aqui nós vemos este ser eterno e sublime pondo-se abaixo dos pobres mortais discípulos. Muito em breve, ele iria descer ainda mais. Sofreria o terror de uma eternidade de juízo infernal condensada nas 3 horas de trevas que passou na cruz antes de entregar sua vida e descer à sepultura. Para você entender o que vai acontecer agora, é preciso lembrar que a palavra de Deus é às vezes representada pela água e o Espírito Santo pela figura de um servo. Efésios 5:24 nos fala de purificação por meio da lavagem da água pela palavra. Em João 2, os vasos de pedra são enchidos de água pelos servos, a qual é transformada em vinho por Jesus. Vasos, águas, servos e vinho simbolizam, respectivamente, pessoas, palavra de Deus, Espírito Santo e vida com alegria. Ao conversar com Nicodemos no capítulo 3 de João, Jesus diz que ele precisa nascer de novo da água e do Espírito. E que água você acha que ele está falando ali? Certamente não do batismo, que não tem poder de transformar uma vida, mas da palavra de Deus que é transformada em vida pela ação do Espírito Santo naquele que a recebe. Assim como a água tem o poder de limpar os pés, a palavra de Deus também tem um poder purificador. Mas você deve estar confuso, pois aprendeu que somos limpos pelo sangue de Jesus. Nos próximos 3 minutos, vamos entender o lugar que ocupam o sangue e a água na purificação do pecador.
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3: 1 hora e 12 minutos.

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2: Momento de meditação. Que são os seres humanos para que penses neles? Que são as pessoas para que te preocupes com elas? Salmo 8:4. Você já pensou na grandeza do universo? Ele ainda é desconhecido pela humanidade. Os homens conhecem um pouquinho do sistema solar, de onde se vêem bilhões de estrelas, muitos astros conhecidos e desconhecidos. A ciência prova que além do sistema solar, existem muitos outros sistemas gigantescos. Os cientistas com certeza descobrirão coisas grandiosas entre tantas obras do Criador. A Terra é apenas um grãozinho em todo o universo. O mais espetacular, entretanto, é a preocupação de Deus com os seres humanos. O Criador mantém a vida, manda o sol e a chuva que renovam o sustento de todos. Deus fez muito mais. Entrou na pequenez humana quando nasceu da Virgem Maria. Através de Jesus Cristo concedeu para a humanidade a vida além do universo. Estes fatos comprovam a grandeza de Deus e o quanto Ele valoriza o pequenino ser humano através do seu maravilhoso amor. A pessoa que coloca a sua confiança no Criador tem segurança total. O Todo-Poderoso preocupa.

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0: Mais uma vez, em nome de Jesus, me apresento na tua presença, reconhecendo que o desejo de uma vida melhor para nós, acima de tudo, está no teu coração. Mas tantos são os atalhos, desvios, paralelos que nos são oferecidos. E quantos acabam achando que a melhor saída são verdadeiramente os atalhos. Senhor, vem neste momento restaurar, vivificar, levantar o coração caído, desnorteado, aquele que se sente amarrado, impregnado em trevas. Senhor, vem com aquele sopro, aquele toque, aquela direção, aquele renovo, aquela maneira toda especial que só mesmo o Senhor, como Criador, pode fazer. Em nome de Jesus declaro cura, restauração, libertação, agora. Amém, Senhor.
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0: Nos últimos 3 minutos, nós vimos como Deus opera numa pessoa, dando a ela vida, visão e salvação, transformando-a num testemunho do que Jesus é capaz. Agora Jesus fala de quão grande é a seara, o campo da sua colheita, de quão poucos são os trabalhadores. Ele próprio estava ativo, pregando as boas novas do reino em todos os lugares. Mas o que movia Jesus? De onde vinha esse desejo dele? De sua compaixão. Ele via as pessoas aflitas e desamparadas como ovelhas sem pastor. Uma pessoa que foi salva por Cristo tem o desejo de compartilhar sua fé, até como um sentimento de compaixão. É claro que muitos pregam o evangelho por outros motivos, como dinheiro, poder e até para gerar discórdia. Mas não é isso que você vê em Jesus. Outros ainda fogem dessa responsabilidade. Como fez o profeta Jonas, Deus mandou que ele fosse dizer aos mais de 120 mil habitantes de Nínive que se arrependessem de seus pecados. Jonas foge, toma um navio que vai na direção contrária, por medo? Não, por orgulho, para se preservar, para não pagar o mico de Deus retirar o juízo que prometeu e não cumpriu. Jonas tinha medo de riscar sua imagem, olha só. Lendo o último capítulo do livro de Jonas, você descobre que ele sabia que Deus era misericordioso e que deixaria de castigar a cidade se o povo se arrependesse. E foi o que aconteceu. Esse é o Deus justo e misericordioso que você encontra na Bíblia. Justo porque ele não pode deixar de julgar e condenar o transgressor, como qualquer juiz justo faria. Misericordioso porque ele quer salvar e julgou e condenou o seu próprio filho, Jesus, à morte em nosso lugar. Mas agora precisa acontecer algo antes de Jonas estar pronto para ser um testemunho, para pregar a mensagem de Deus para as pessoas de Nínive. Deus envia uma tempestade que coloca em perigo o navio onde ele estava. Ele reconhece sua culpa e diz aos tripulantes que o joguem no mar, que o lancem no mar, se quiserem salvar suas vidas. Jonas teve ali o mesmo sentimento de Jesus, que preferiu morrer para que nós fôssemos salvos. No mar, Jonas é engolido por um grande peixe, e apesar disso prefigurar Jesus em sua morte, vale a pena ler o capítulo 2 de Jonas, do livro de Jonas, do ponto de vista de alguém que reconhece o seu pecado, clama a Deus por socorro e é salvo. Será que você já passou por isso? O ventre do grande peixe representa a morte. Ao crer em Jesus, a condenação e a morte dele na cruz ficam valendo para você. É como se você já tivesse morrido e não houvesse mais razão para ser condenado outra vez. Alguém que já foi condenado e executado não pode ser executado de novo. Agora sim, Jonas está pronto para ser um mensageiro de Deus. Se você ainda não admitiu que é um pecador, se ainda não assumiu que para si a morte de Jesus, se ainda não se reconheceu como estando nele, quando Jesus mergulhou no mais profundo e escuro abismo do juízo de Deus, o que exatamente você pretende dizer às pessoas? Que elas precisam ser boas para irem para o céu? Jesus diz para seus discípulos orarem ao Senhor da Seara para enviar mais trabalhadores. É Ele quem envia. É Jesus quem envia, e são pessoas comuns que ele envia, como Pedro, André, Tiago e João. Mas isso nós vamos ver nos próximos 3 minutos.
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2: Momento de meditação. Sem fé, ninguém pode agradar a Deus. Porque quem vai a Deus precisa crer que Ele existe e que recompensa os que o procuram. Hebreus 11:6. Poucas são as pessoas que negam a existência de Deus. A grande maioria afirma: eu creio em Deus. Entretanto, crer em Deus não significa simplesmente afirmar que Ele existe. Crer conforme as Sagradas Escrituras é confiar, é colocar a sua vida nas mãos do Senhor. Isso não é coisa fácil. Exige renúncia, sacrifício e obediência. Foi pela fé que Abraão se tornou pai, embora fosse velho demais e a própria Sara não pudesse ter filhos. Mais tarde, Abraão provou mais uma vez a sua fé, quando em obediência ao Senhor se dispôs a sacrificar o seu único filho, e o Senhor o recompensou. Nós que estamos acostumados a confiar tão somente em nós mesmos, precisamos aprender a confiar mais em Deus. Precisamos entregar a nossa vida nas suas mãos. Ele é o Senhor Todo-Poderoso que nos ama e que quer o nosso bem.

0: das luzes. Em nome de Jesus, vem com a tua unção quebrar todo o jugo agora. Quantos lhe entregaram apenas trechos, pedaços e partes de suas vidas? Muitas reservas ainda são preservadas como se fossem mesmo coisas de estimação. Um monte de gente, Pai, sabe por que não triunfou até hoje? Por causa de situações mal resolvidas. Toca agora, neste momento, com tua presença, cada necessidade. Olha com teu poder de cura para o doente. Renova as forças do cansado. Vivifica o detento. Encoraja o desanimado. Nutra o debilitado. Que o império do mal seja substituído pelo teu reino de amor. Assim clamo em nome de Jesus, porque assim creio. Amém.
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0: Aleluia! 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

Aparentemente, os mesmos fariseus que um pouco antes queriam apedrejar a mulher adúltera, agora voltam a confrontar Jesus. Eles voltam para confrontá-lo com suas próprias palavras do capítulo 5, quando Jesus disse: se eu testifico de mim mesmo, o meu testemunho não é verdadeiro. O confronto ocorre no lugar do tesouro, o aposento do templo, onde eram lançadas as ofertas para Deus. Aqueles fariseus estão ali para lançar acusações contra o Filho de Deus, não ofertas. Em resposta, a primeira coisa que Jesus revela é que ele é a luz do mundo. A segunda, que quem o segue não anda em trevas, mas tem a luz da vida. Mas ele não para aí. A lei exigia que para ser válido o testemunho, ele devia ser dado por duas ou mais pessoas, e Jesus explica por que o seu testemunho é verdadeiro, ainda que aparentemente seja dado por apenas uma pessoa, ele próprio. A primeira razão que ele apresenta é o fato de ser onisciente. Ele sabe de onde vem e para onde vai, algo que seus acusadores ignoram. Existe também algo sutil em sua afirmação, pois se ele veio ao mundo, isso implica em sua pré-existência. Ele existia antes de vir, algo que nenhum homem pode ter. Reconhecer que Jesus não apenas nasceu em um corpo de carne e ossos, mas que veio em carne, é reconhecer sua divindade. Ele continua mostrando aos fariseus que eles não têm autoridade moral para julgá-lo, já que julgam segundo a carne, ou seja, de acordo com seus interesses e desejos, os mesmos interesses e desejos de todo homem natural. Acaso não foi o que ocorreu quando acusaram a mulher adúltera? Eles deliberadamente deixaram o homem adúltero fora da acusação de adultério. É preciso que existam duas pessoas para um ato se consumar e ocorrer o flagrante que os fariseus afirmavam ter ocorrido. Jesus continua revelando que seu testemunho é corroborado pelo seu Pai, que lhe enviou. Portanto, já não é apenas o testemunho de uma, mas de duas pessoas da divindade. Não apenas os seus milagres, mas também a voz do Pai, que veio do céu por ocasião do batismo público de Jesus, corroboravam que ele era o Messias prometido. Mas eles não queriam aceitar o testemunho do Pai por não conhecê-lo. E Jesus revela que eles não conhecem o Pai por não conhecerem a Jesus, o Filho de Deus. O que ele diz serve também para você. É impossível alguém conhecer o Pai sem conhecer Jesus, o Filho. No primeiro capítulo do Evangelho de João está claro que não basta pertencer à espécie humana para ser um filho de Deus e poder chamá-lo de Pai. Apenas os que creem no Filho de Deus podem ser chamados de filhos de Deus. Ser filho de Deus é um privilégio reservado apenas aos que conhecem a Jesus como Senhor e Salvador. Os judeus não conseguem prender Jesus ali, porque ainda não tinha chegado a sua hora. Nos próximos 3 minutos, ele fala dessa hora.

a sede. Segundo especialistas, devemos beber pelo menos 2 litros de água por dia. Isto pode reduzir o risco de ataque cardíaco, dar à nossa pele uma cor saudável.

Somente precisamos nem que seja uma gota da palavra e do conhecimento de Deus em nossas vidas. A nossa sede de Deus torna-se evidente quando temos consciência do nosso pecado e da nossa necessidade espiritual. Se você está sedento quase à morte, saiba que a sede de Deus só pode ser saciada por Jesus, a água viva.

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2: Ó Pai das luzes, em quem não existem sombras nem mudanças de variações, eu te invoco em nome do Senhor Jesus Cristo. Na tua presença, Senhor, eu me exponho, porque acredito que a tua mão não é uma mão encolhida, mas é uma mão estendida, é uma mão pronta para fazer a diferença, para realizar milagres, coisas que estão fora do alcance da ciência, da medicina, com todo o seu potencial. Eu acredito, Senhor, que tem gente nesse momento precisando tanto de um milagre, porque a dor está muito grande. Gente que vem tomando tantos remédios, buscado em algumas fontes soluções para que essa dor cesse. Eu não vou citar o lugar da dor, porque, Senhor, em qualquer lugar do corpo, onde a dor estiver presente, o incômodo é inevitável. Eu sei que Tu podes agora confirmar esta minha oração, fazendo dela um remédio, Senhor, como se fosse um analgésico de grande potencial. Põe a Tua mão agora. Quero que essa pessoa acamada passe a se sentir bem agora e que daqui, Senhor, 5 minutos, ela já possa estar em pé e se sentindo totalmente curada. Essa maldição, essa dor não terá mais poder. Esse mal-estar, essa insônia, seja o que for, meu Deus, a origem, está repreendida agora, está amarrada nesse momento, cancelada, neutralizada pelo poder da oração. Portanto, Senhor, entra com providência agora, confirmando essa minha petição, pois é feita numa atitude de fé. Eu te contemplo, Senhor. Eu sei que as ondas do rádio, os sinais da internet, estão agora atingindo tantas pessoas, e acredito que não apenas ouvem, mas recebem no fundo do coração isto como uma grande manifestação do Teu Espírito. É assim que eu creio e já agradeço. Amém.

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0: Quem é que sentiu a presença dele aí?
1: Glória a Jesus. Vamos adorar? Obrigado, Jesus. É tudo seu, Senhor. Adora a Deus junto comigo, vai.

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Ninguém.

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Vamos cantar.

Louvado seja o teu nome, Senhor. 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
2: Jesus diz: meu Pai é glorificado pelo fato de vocês darem muito fruto, e assim serão meus discípulos. Eu fiz uma busca no Novo Testamento para ver quantos cristãos eu encontraria como discípulos de outros cristãos. Não encontrei nenhum. Eles eram discípulos só de Jesus, e nenhum deles tinha discípulos, só Jesus. Na cristandade hoje, há muitos que buscam discípulos para si e outros que se deixam transformar em discípulos de homens. Mas em Atos 20, depois de avisar os cristãos de Éfeso que os lobos não poupariam o rebanho, Paulo os alertou de que alguns tentariam arrebanhar discípulos para si. Veja o que ele diz: sei que, depois da minha partida, lobos ferozes penetrarão no meio de vocês e não pouparão o rebanho, mas dentre vocês mesmos se levantarão homens que torcerão a verdade a fim de atrair discípulos. O antídoto contra isso está no versículo 32 do mesmo capítulo 20 de Atos. Agora eu os entrego a Deus e à palavra da sua graça, que pode edificá-los e dar-lhes herança entre todos os que são santificados. Você só estará seguro se sujeitar-se a Deus e à sua palavra e não sair por aí correndo atrás de novidades. A segunda carta a Timóteo ensina que nos últimos dias os homens não suportarão a sã doutrina. Pelo contrário, sentindo coceira nos ouvidos, segundo os seus próprios desejos, juntarão mestres para si mesmos. Em sua primeira carta aos Coríntios, Paulo chama de carnalidade a tendência que temos de nos identificar segundo preferências humanas. Ele diz ali: cada um de vocês afirma, eu sou de Paulo, eu de Apolo, eu de Pedro, eu de Cristo. Acaso está Cristo dividido? Foi Paulo crucificado em favor de vocês? Foram vocês batizados em nome de Paulo? Pois quando alguém diz, eu sou de Paulo, e outro, eu sou de Apolo, não estão sendo carnais? Afinal de contas, quem é Paulo? Quem é Apolo? Apenas servos por meio dos quais vocês vieram a crer. Considerando que alguns se identificavam como sendo de Cristo, como se os outros não fossem, o ponto aqui são as divisões que esse tipo de atitude causa. Seguirmos a homens ou nos identificarmos por nomes de homens ou denominações criadas por homens é uma atitude carnal. O Senhor jamais identificou os seus salvos como membros da religião A, B ou C, mas simplesmente como irmãos. Quando no capítulo 6 desse evangelho muitos deixam de seguir o Senhor após ele dizer que a carne não produz nada que se aproveite, Jesus pergunta aos discípulos se queriam fazer o mesmo. Pedro responde: Senhor, para quem iremos? Tu tens as palavras de vida eterna e nós cremos e sabemos que és o Santo de Deus. Se você foi salvo por Cristo e não por um homem ou uma religião, não irá querer ser identificado por nomes que os homens inventaram. Nos próximos 3 minutos, conheça o amor que sempre esteve ali.
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0: Momento de meditação. Daniel, servo do Deus vivo, dar-se-ia o caso de que o teu Deus, a quem tu continuamente serves, tenha podido livrar-te dos leões. Daniel 6:20. Deus vivo. Quantas vezes encontramos esta expressão na Escritura, e no entanto é justamente que perdemos tão facilmente de vista. Sabemos que está escrito Deus vivo, mas em nosso viver diário parece que nada perdemos de vista tão depressa como o fato de que Deus é o Deus vivo. Prezado ouvinte, Deus é agora o mesmo que era 3 ou 4 mil anos atrás e tem para com os que o amam e servem o mesmo poder soberano, o mesmo amor salvador que teve também no passado. E fará agora por você o que já fez há 2, 3 ou 4 mil anos, simplesmente porque Ele é o Deus vivo, maravilhoso, poderoso, aquele que não muda. Devemos, portanto, confiar nele. E em nossos momentos mais sombrios, nunca perder de vista que Ele ainda é e sempre será o Deus vivo. Se andamos com Ele, olhamos para Ele e dele esperamos socorro, podemos estar certos de que Ele nunca nos desamparará.
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0: o homem trabalha, ele simplesmente trabalha. Mas quando o homem ora, é Deus quem trabalha.
1: Mais uma vez, Senhor, a gente está diante de Ti em oração. E oro para que cada um reconheça o quanto Tu és um Deus que ouve. E o quanto há uma palavra, há uma escritura, onde a gente aprende a orar como o Senhor deseja que oremos. E é claro, Senhor, mais do que isso, nós temos um amigo que o Senhor designou, que é o Espírito Santo. Na verdade, nós não sabemos orar o que convém, nem como convém. Mas, sobretudo, o Espírito Santo intercede por nós. Só que não vamos ficar de braços encruzados, deixando o Espírito Santo fazer aquilo que nós devemos fazer. Bem sabemos que o Espírito Santo veio para nos ajudar. Isso significa, Senhor, que tem que haver esforço de nossa parte. Eu oro para que cada um tenha mais ânimo, porque a oração faz um bem muito grande. A própria ciência, em alguns ramos, já reconheceu o poder da oração. O quanto isso é mais do que uma terapia, o quanto isto gera equilíbrio, bem-estar, principalmente quando nós dirigimos as nossas orações para o próximo. Eu oro, Senhor, para que cada ouvinte tenha uma vida de oração mais constante, mais determinada, que ninguém venha a ser apenas uma pessoa que necessariamente ora quando tem vontade, que ora só quando alguém diz, vamos orar agora, mas que possa fazer da oração algo tão comum quanto é a respiração. Que portas sejam abertas, que o Senhor seja glorificado e que cada ouvinte seja ainda mais abençoado. Amém.
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1: Ao contrário de Zacarias, que duvidou que sua esposa teria um filho, Maria não duvida. Apesar daquela estranha visita, ela crê no que o anjo diz: nada é impossível para Deus. Maria reage como eu e você deveríamos reagir quando encontrássemos na Bíblia algo extraordinário demais para a razão. Eis aqui a serva do Senhor, diz Maria, em uma atitude de total confiança e resignação. Cumpra-se em mim segundo a tua palavra. O que tinha Maria para encarar a situação com tamanha tranquilidade? A fé que vem de um trabalho do Espírito Santo na alma. A fé e a disposição de crer no invisível, a mesma fé necessária para entender que o universo foi formado pela palavra de Deus, de modo que o que se vê não foi feito do que é visível. A mesma fé da qual Paulo diz: pois vocês são salvos pela graça, por meio da fé, e isto não vem de vocês, é dom de Deus, não por obras, para que ninguém se glorie. O apóstolo Paulo escreveu que quem não tem o Espírito não aceita as coisas que vêm do Espírito de Deus, pois lhes são loucura e não é capaz de entendê-las, porque elas se discernem espiritualmente. E também Paulo escreveu que olho nenhum viu, ouvido nenhum ouviu, mente nenhuma imaginou o que Deus preparou para aqueles que o amam. Portanto, nem perca o seu tempo tentando entender como Deus pode ser um e ao mesmo tempo Pai, Filho e Espírito Santo, ou como Jesus pôde vir ao mundo sem a participação de um Pai humano, ou como a infinitude de Deus podia caber em um minúsculo embrião e nem gaste fosfato usando a razão para compreender como aquele bebê indefeso viveu da infância à idade adulta e terminou no céu como um homem de carne e ossos. É como ele está lá hoje. Você pode crer em Jesus, pode amá-lo e conhecê-lo como seu Salvador, mas não poderá entender o mistério da sua humanidade. Ninguém conhece o Filho a não ser o Pai, disse Mateus em seu Evangelho. A fé cristã se baseia no fato de que Deus esteve no mundo em um corpo de carne, Jesus, e que este foi feito pecado por nós e entregou a sua vida numa cruz. É impossível Deus morrer, mas Jesus morreu e ele nunca deixou de ser Deus. Entendeu? Nem eu. Mas eu creio mesmo assim. E nos próximos 3 minutos acompanharemos Maria em sua visita à casa de Isabel para ouvi-las cantar.
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2: FM, 8 horas e 12 minutos.

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A resposta de Deus. Quando você diz, não posso resolver, Deus diz, eu dirijo os teus passos. Quando você diz, é impossível, Deus diz, tudo é possível. Quando você diz, me sinto só, Deus diz, não te deixarei, nem te desampararei. Quando você diz, eu não posso fazer, Deus diz, tudo podes. Quando você diz, não mereço perdão, Deus diz, eu te perdoo. Quando você diz, tenho medo, Deus diz, não temas, eu sou contigo. Quando você diz, estou muito cansado, Deus diz, eu te farei descansar. Quando você diz, ninguém me ama de verdade, Deus diz, eu te amo. Quando você diz, não sei como seguir, Deus diz, eu te ensinarei o caminho.

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2: Glória a Deus. Há uma unção de

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2: Cremos no poder da oração, Pai. É em nome de Jesus que a fazemos. O Senhor sabe de cada necessidade agora. Pedimos, vem com a Tua providência divina. Encha esse coração de coragem, essa vida que já se entregou ao desespero, à tristeza. Renova nesse momento, levanta o caído, cura o enfermo. Põe nesse corpo aquele órgão que precisa ser transplantado. Põe um novo agora. Senhor, nós não estamos brincando, não estamos filosofando, não estamos aqui apregoando uma simples ideologia como se fosse autoajuda. É muito mais, porque é ajuda do alto. Então, ó Todo-Poderoso, faz dessa nossa oração um remédio, um lenitivo, uma bússola, enfim, uma resposta do teu coração para cada necessidade. Em nome de Jesus, amém.
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1: Tá tudo bem. Você não é o que o mundo descreveu. Nem sempre o planejado é o que aconteceu.

0: FM, 8:43.
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0: Check na FM, 8 horas e 51 minutos.
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4: Quando Jesus morreu, deixou poucas coisas materiais. O seu espólio não passava de algumas peças de roupa que acabaram sendo sorteadas entre os soldados que o crucificaram. Ele também não deixou qualquer coisa escrita de próprio punho, e tudo o que sabemos sobre ele e das coisas que falou é aquilo que os seus discípulos nos legaram. Mas antes de morrer, Jesus deixou em seu testamento algo inigualável. E é disso que fala o versículo 27 do capítulo 14 de João: deixo-vos a paz. A minha paz vos dou. De que paz ele está falando? Daquela que não temos por natureza, porque se a tivéssemos, ele não precisaria ter vindo aqui ao mundo morrer por nós. Quando está prestes a morrer, Jesus aponta para uma das consequências do seu sacrifício, a paz. O seu sacrifício seria único, e o único meio de Deus fazer as pazes com o homem. Uma pessoa que crê em Jesus, que aceita para si tudo o que o seu sacrifício significa, tem a paz com Deus, tem paz completa com Deus. Trata-se de uma paz eterna e permanente que nada ou ninguém pode tirar. Como você se sentiria se acabasse de receber a notícia de que um câncer foi curado? Ou que uma dívida impagável foi anistiada? Ou que sua pena, caso fosse um criminoso, tivesse sido anulada? Você teria paz com respeito a essas coisas, uma sensação de alívio que o levaria a suspirar, a sorrir. Você teria trocado um futuro sombrio por um futuro brilhante. Seria essa sensação de paz que invadiria o seu coração. E se Deus disser que os seus pecados estão todos perdoados, que você vai viver eternamente em um corpo imortal e incorruptível, que tem para si um lugar reservado na glória dos céus, como você se sentiria? Deixo-vos a paz, Jesus disse. A minha paz vos dou. Esse é o legado de Jesus para aqueles que creem nele. Não um alívio passageiro de um problema de saúde, financeiro ou legal, mas uma paz eterna e consolidada por Jesus por meio de sua morte e ressurreição. Eu e você recebemos o pecado de Adão e nem sequer podemos alegar que não tínhamos nada a ver com o que aconteceu no Jardim do Éden. É só ver quantas vezes nós pecamos para entendermos que estamos constantemente fazendo uso dessa herança maldita que nós recebemos de Adão. Agora Cristo oferece outra herança, o perdão completo de seus pecados e a paz que excede a todo entendimento. Deixo-vos a paz, a minha paz vos dou. Não vou lá dou como o mundo a dar. Não se turbe o vosso coração, nem se atemorize. Sim, o mundo também oferece uma paz, mas ela é como as poucas peças de roupa que os soldados tiraram de Jesus e logo estariam podres. A paz que o mundo oferece é uma satisfação efêmera na compra de uma roupa, do primeiro carro ou na conquista de um novo amor. Quantas vezes você quis desesperadamente algo, conseguiu isso e depois perdeu o interesse? Nos próximos 3 minutos, descubra como obter o máximo do seu relacionamento com Jesus.
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0: FM, 9:13.
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2: A idolatria. Em uma cidade do interior havia um senhor que estava muito enfermo, porém cria que Deus iria curá-lo. Certo dia, um amigo foi visitá-lo e, ao ver que ele estava doente, disse: chegou uma santa na cidade, e se eu fosse você, iria até lá e tocaria nela para receber uma graça, quem sabe a cura. E ele respondeu: eu não vou, pois não creio nisso. Somente o Deus verdadeiro que fez os céus e a terra pode me curar. Alguns dias se passaram e novamente fizeram-lhe o convite para que fosse até a santa, que certamente seria curado. Mas desta vez resolveu fazer o seguinte: disse que iria, porém antes teria que pegar o seu cachorro e amarrar na varanda de sua casa para cuidar dela até que voltasse. Então foi, em seguida voltou com um enorme cachorro feito de gesso que enfeitava o seu jardim e fez como havia dito. Então, surpreso, o amigo lhe disse: não estou entendendo. Como esse cachorro pode cuidar da sua casa sendo de gesso? E ele respondeu: pois é, da mesma forma eu te pergunto, como algo feito de barro pelas mãos dos homens poderá me curar? E aquele homem ficou sem saber o que dizer e foi embora, mas certamente com uma nova convicção a respeito da grande verdade descrita na palavra de Deus, a de que existe só um mediador entre Deus e os homens, e este é Jesus.
3: FM, 9:20.
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3: Acalme meu passo, Senhor. Desacelere as batidas do meu coração, acalmando minha mente. Diminua meu ritmo apressado com uma visão da eternidade do tempo. Em meio às confusões do dia a dia, dê-me a tranquilidade das montanhas. Retire a tensão dos meus músculos e nervos com a música tranquilizante dos rios de águas constantes que vivem em minhas lembranças. Ajude-me a conhecer o poder reparador do sono. Ensina-me a arte de tirar pequenas férias, reduzir o meu ritmo para contemplar uma flor, papear com um amigo, afagar uma criança, ler um poema, ouvir uma música preferida. Acalme meu passo, Senhor, para que eu possa perceber, no meio do incessante labor cotidiano dos ruídos, lutas, alegrias, cansaços ou desalentos, a Tua presença constante no meu coração. Acalme meu passo, Senhor, para que eu possa entoar o cântico da esperança, sorrir para o meu próximo e calar-me para escutar a Tua voz. Acalme meu passo, Senhor, inspire-me a enterrar minhas raízes no solo dos valores douradouros da vida. Obrigado, Senhor, pelo dia de hoje, pela família que me deste, meu trabalho e, sobretudo, pela Tua presença em minha vida. Em nome de Jesus. Amém.

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4: Ao crer em Jesus como seu Senhor e Salvador, uma nova vida começa em você. Ao contrário da religião, que espera que você se transforme numa pessoa melhor para ser aceito por Deus, o Evangelho ensina que Jesus veio salvar pecadores, não pessoas boas. A única coisa que você pode apresentar a Deus para provar que é um candidato à salvação são os seus pecados. Basta crer nele para ser perdoado. Mas depois de salvo pela fé em Cristo, o que acontece? Uma mudança de atitude. Você passa a gostar de coisas que não gostava e a sentir aversão por coisas que antes apreciava. Novas crenças, novos valores passam a pautar a sua vida como filho de Deus, reconhecendo Jesus como Senhor e dono de seu ser. Como diz na carta aos Hebreus, você começa a se ocupar com as coisas melhores e coisas que acompanham a salvação. Mas e se você voltar a viver exatamente como vivia antes? Bem, parece ser o que encontramos os discípulos fazendo neste capítulo 21 do Evangelho de João. Aqueles ex-pescadores tinham sido transformados por Jesus em pescadores de homens. Eles ganharam novas prioridades e uma nova perspectiva de vida. Porém, nesse capítulo, nós não vemos uma mudança. Não vemos mudança alguma. Eles voltam a fazer o que faziam, exatamente o que faziam. Sem perceber o quanto de influência pode exercer nos outros, Simão Pedro diz aos seus amigos: vou pescar. Os outros decidem fazer o mesmo, sobem no barco e voltam ao modo de vida que tinham antes de conhecerem a salvação. O resultado foi uma pescaria de uma noite inteira sem um peixe sequer. Assim somos nós, quando nós nos esquecemos de que após crermos em Jesus, estamos sob nova direção. Portanto, se alguém está em Cristo, é nova criação. As coisas antigas já passaram, eis que surgiram coisas novas. Já amanhecia quando voltavam da pescaria e viram alguém na praia, mas não reconheceram que era Jesus. Quanto mais nós nos afastamos dele e da comunhão com as coisas de Deus, mais difícil fica reconhecermos que ele tem algo para nos dizer. E o Senhor tem uma pergunta para eles: filhos, vocês têm algo para comer? A resposta óbvia é não. Qualquer verdadeiro discípulo de Cristo passará fome se tentar viver longe dele e buscar satisfação nas coisas de sua velha vida. Eles estavam a menos de 100 metros da praia e podiam ouvir Jesus lhes dizendo: lancem a rede do lado direito do barco e vocês encontrarão. Eles a lançaram e não conseguiam recolher a rede. Tal era a quantidade de peixes. E você? De que lado você tem lançado a sua rede? Qualquer lado será o lado errado, se não for o lado da vontade de Deus. João identifica que é o Senhor na praia, e Pedro, bem ao seu estilo, pula na água e vai depressa ao encontro de Jesus, enquanto os outros chegam no barco. Nos próximos 3 minutos, os discípulos encontram companhia, conforto e alimento na presença de Jesus.
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5: FM, 10 horas e 10 minutos.

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2: À espera. Às vezes esperamos demais para dizer palavras de perdão. Às vezes esperamos demais para expressar gratidão. Às vezes esperamos demais para dar uma palavra de ânimo. Às vezes esperamos demais para oferecer consolo. Às vezes esperamos demais para estender a mão a quem precisa. Às vezes esperamos demais para dar amor. Às vezes esperamos demais para abrir o coração. Às vezes esperamos demais para deixar Deus operar. Deus também está esperando, esperando que paremos de esperar.

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0: melhor o Senhor, para que cada um tenha uma experiência maior contigo. O Senhor se manifestou numa sarça ardente a Moisés, quando tudo para ele parecia perdido naquele deserto. Quando as circunstâncias disseram a José no Egito: é o fim, José. O Senhor estava dizendo: não, não, é o começo. José, você vai muito longe. Uma grande honra te espera no Egito. Sim, o inimigo falou a Esther no tempo da escravidão: é o fim, Esther, tudo está acabado. Mas na verdade o Senhor estava dizendo: Esther, é o começo da transformação. O trono te espera. Ó Senhor, certamente muitas coisas tentaram dizer a Sadraque, Mesaque e Abednego: ei moços, agora já era, é o fim. Mas na verdade era o começo de uma grande e maravilhosa fase que entrou para os anais bíblicos. A cova parecia o fim para Daniel, mas na verdade era o começo de uma grande vitória. Senhor, que cada um esteja reconhecendo que Tu és o Deus dos recomeços, aquele que faz novas todas as coisas, que traz à existência coisas que não são para que sejam. Que a fé do meu irmão, da minha irmã, não desmorone, não desfaleça. Permita que essa vida receba essa palavra encorajadora e que essa nossa prece, essa nossa invocação, seja transformada em algo glorioso dentro desse coração, na família, no casamento, na vida profissional, sentimental e tudo mais. Em nome de Jesus eu peço, porque assim eu creio. Amém.
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1: Este hino é pra você que está na prova. Mas Deus diz o seguinte: eu provo, mas eu também aprovo. Você vai sair desta aprovação com diploma de vencedor. Deus vai dizer o seguinte: eu provei o meu filho, mas ele se comportou como um servo fiel. Não é verdade, missionário Lúcia? 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

0: Este não envergonha o teu Deus nessa prova, crente. Adore ao nome dele. Aleluia.
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0: 3:41.
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ele nos agraciou com essa letra. E vamos louvar aqui para vocês, porque muitas pessoas estão se sentindo fracas. Mas, irmão, pega na mão de Deus e fique em pé, porque Ele tem algo para a tua vida. Ele vai te ajudar em todas as situações, amém? Vamos louvar? Presta atenção nessa letra, irmãos. Em nome de Jesus. Amém.

0: 10:52.
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2: Judas é uma figura do homem religioso que teve a chance de ser salvo e não foi. É de pessoas assim que fala o capítulo 6 da carta aos Hebreus. Pessoas que perderam a chance de serem salvas. Lá diz assim: é impossível que os que uma vez foram iluminados e provaram o dom celestial, e se fizeram participantes do Espírito Santo, e provaram a boa palavra de Deus e os poderes do mundo vindouro, e depois caíram, sejam outra vez renovados para arrependimento. É impossível. Judas foi iluminado, andou na presença da luz do mundo, mas escolheu as trevas. Ele provou da dádiva celestial, Cristo, mas como quem apenas prova uma bebida sem querer bebê-la. Ele teve a sua parcela dos benefícios do Espírito Santo, que convence do pecado, da justiça e do juízo vindouro, mas cauterizou a própria consciência. A boca de Judas provou e pregou a boa palavra de Deus. E ele também experimentou os poderes ou milagres do mundo vindouro. Mesmo assim, decidiu não crer. É impossível alguém se arrepender depois de rejeitar tantas oportunidades. Quem visse Judas andando com Jesus jamais duvidaria de sua fé. Mas essa fé nunca existiu. Judas apenas vestiu uma fantasia cristã, como muitos fazem hoje, sem crer em Jesus Cristo como seu Salvador e Senhor. Todos até gostam da ideia de um Jesus Salvador, mas nem todo mundo o quer como Senhor, ou dono absoluto da sua vida e vontade. Tudo o que fazemos de vontade própria é rebelião contra Deus. Quando andou aqui, Jesus deixou claro que o seu desejo era fazer a vontade do Pai, não a sua própria vontade. Ora, se Ele, que é Deus e homem, sem pecado, cuja vontade é mais que perfeita, não quis fazer a sua própria vontade, o que dizer de nós, fracos e pecadores? Sabe o que significa a palavra pecado? Em 1 João 3, 4, diz que qualquer que comete pecado também comete iniquidade, e o pecado é iniquidade. Algumas versões da Bíblia trazem que o pecado é a transgressão da lei, mas isso é um erro de tradução, pois o pecado existia antes da lei de Moisés. O sentido original é que pecado é ser governado pela própria vontade, que é o mesmo de estar desgovernado. Assim tinham sido os cristãos de Éfeso antes da conversão, e Paulo lhes lembra disso na carta aos Efésios, capítulo 2. Estando vós mortos em ofensas e pecados, em que noutro tempo andastes segundo o curso deste mundo, segundo o príncipe das potestades do ar, do espírito que agora opera nos filhos da desobediência, entre os quais todos nós também antes andávamos, nos desejos da nossa carne, fazendo a vontade da carne e dos pensamentos. É hora de você se submeter e submeter sua vida e sua vontade ao Salvador e Senhor Jesus, para ser salvo eternamente. Esta é a sua oportunidade. O que pode acontecer se não fizer isso? Bem, nós veremos nos próximos 3 minutos.
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0: respondeu ele. O homem que se chama Jesus fez lodo, untou-me os olhos e disse-me: vai a Siloé e lava-te. Fui, pois, lavei-me e fiquei vendo. João 9:11.
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Quero pedir por cada rebanho que compõe a Tua igreja em toda a face da terra, Senhor, para que cada dia mais se veja ovelhas que conheçam a voz do Teu maravilhoso amor, a voz do grande pastor. Vem, Senhor, como é a Tua promessa, edificar a Tua igreja. Fortaleça as ovelhas que se sentem fracas, pois sabemos que são nessas horas que o lobo se apresenta com seus golpes fatais. Cura as feridas, restaura os ânimos, encoraja de modo que cada um possa olhar firmemente para o Senhor. Olha para cada pastor triste,

0: doente, cansado e desanimado com o ministério. Quantos pastores decepcionados com eles mesmos. De repente, o rebanho não cresce como o esperado. Ele tem sido vítima, talvez, de muitos ataques, incompreensões. Pessoas, por conta do coisa ruim, têm deixado seu pastoreio e levantado calúnias horríveis a seu respeito. Vem, Pai amado, fortalecer teus servos. É teu rebanho, na verdade. Que as igrejas operem na maior dependência de ti. Quantos adotaram, meu Pai, métodos que não funcionam, aliás, têm trazido enfraquecimento para o povo. Peço que haja um grande avivamento de conhecimento, de aprofundamento e dependência de ti. Que nenhum pastor venha viver no estresse porque seu rebanho é grande ou pequeno, mas que cada um seja fiel naquilo que recebeu de ti. Se é pouco, que seja fiel no pouco, porque sobre o muito o Senhor o colocará. Tu sabes, ó Pai, que somos carentes do teu mover. Sem ti nos perdemos, caímos e nos envergonhamos até. Portanto, agora vem com aquele bálsamo gostoso, suave e tranquilizador. Vem inovar em cada coração com a tua presença. É assim que eu peço, porque no nome de Jesus é assim que eu creio. Amém.
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3: Aleluia, Ele é um Deus poderoso, um Deus que faz milagres. O nosso Deus, Ele está aqui. Vamos louvá-lo, vamos adorá-lo, querido.

Aleluia. Aleluia. Aleluia. Louvado seja o nome do Senhor. Bendito, exaltado seja o nome do Senhor. Ele é poderoso, querido, para fazer além daquilo que a gente pensa, imagina, deseja, acredita. Ele é poderoso. A gente não precisa entender, talvez você não consiga entender os caminhos de Deus. Jó fala, Deus é aquele que disfarça os seus caminhos. Nem sempre a gente vai entender os caminhos de Deus para um homem. Mas mesmo quando a gente não entende, o mais importante não é entender, o mais importante é confiar. Diga, eu preciso confiar, mesmo sem compreender. Diga mais uma vez, eu preciso confiar, mesmo sem compreender.

fazer milagre. Diga a última vez, isso vai. É nessa hora que ele chega pra fazer milagre. Você pode aplaudir o poderoso nome de Jesus. Oh, glória a Deus. Glória a Deus. Louvado seja o nome.

0: João, você aceita a Dorinha como sua legítima esposa?
1: Ah, pastor, eu vou pensar mais
2: um pouco. 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
4: Após Caim ter matado seu irmão Abel, Deus lhe perguntou: onde está seu irmão? Caim alegou que não era responsável por seu irmão e ouviu de Deus a sentença: da terra o sangue do seu irmão está clamando. Agora amaldiçoado é você pela terra que abriu a boca para receber da sua mão o sangue do seu irmão. Algo semelhante acontece aqui. Abel é uma figura de Jesus que foi igualmente entregue à morte por seus irmãos judeus. Jesus revela aos discípulos que o Espírito Santo viria preencher a lacuna criada por sua rejeição e morte e assim convencer o mundo do pecado. É como se Deus perguntasse: onde está meu filho? A presença do Espírito Santo no mundo é a evidência de que Jesus foi expulso daqui. A vinda do Espírito torna o mundo convicto do pecado. Além de convencer o mundo do pecado, o Espírito convence da justiça. Jesus, o justo, aos olhos do Pai, foi considerado pelos judeus como possuído por demônio. Deus atestou sua justiça ressuscitando-o de entre os mortos. O Espírito só viria depois de Jesus ressuscitar e ir para o Pai, que o chamou de meu servo, o justo. A presença do Espírito aqui convence o mundo da justiça. Jesus diz ainda que a vinda do Espírito Santo convenceria o mundo do juízo, porque o príncipe deste mundo já está condenado. Isso demonstra que Satanás é o príncipe deste mundo e os seres humanos, seus súditos. Ele conseguiu liderar a humanidade em sua rejeição ao Filho de Deus. Como fora prometido no Éden, a serpente feriu o calcanhar do descendente da mulher, mas teve sua cabeça esmagada por este. Na cruz, Satanás foi vencido e condenado. Agora só falta ele receber a pena e ser lançado no fogo eterno, preparado para o diabo e os seus anjos. O lago de fogo não foi preparado para o homem, mas para os anjos. Quem insiste em permanecer na incredulidade irá compartilhar com os anjos caídos de um destino que Deus não havia preparado para o homem. Há quem diga que se Jesus estivesse aqui, o mundo não teria tanta tristeza e dor. É verdade. Se ele tivesse sido recebido, teria dado início ao seu reino aqui, mas ele não está aqui, e a sua ausência torna o homem ainda mais culpado. O Espírito não desceu para endireitar o mundo. Ele veio para tornar o mundo convicto do pecado, da justiça e do juízo, e para consolar, edificar e exortar os que pertencem a Cristo. O fato de o Espírito Santo habitar hoje no corpo de Cristo, que é a igreja formada por todos os salvos por Jesus, cria uma espécie de barreira para Satanás não agir livremente. Sim, pode crer que o mundo ficará muito pior depois que a igreja e o Espírito forem tirados daqui. Jesus voltará para buscar os que são seus, aqueles aos quais foi dado tudo o que é dele. Tudo? Sim. Saiba nos próximos 3 minutos.
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1: Momento de meditação. Os apóstolos ficaram muito tempo em Icônio, falando com coragem a respeito do Senhor. E o Senhor mostrava que a mensagem deles sobre a sua graça era verdadeira, pois ele dava aos apóstolos o poder de fazer milagres e maravilhas. Atos 14:3. O que diferencia o verdadeiro evangelho de Jesus de tantas outras opções religiosas? Feita esta pergunta num grupo de estudo bíblico, alguém disse: sinto que as pessoas estão atrás de ideias e filosofias que dizem o que elas querem ouvir. Ouvir o que eu gosto é ótimo. Confirma os meus valores, a minha missão, meus ideais individuais ou individualistas. Mas o verdadeiro evangelho se diferencia pela prática, pelas atitudes. As ofertas religiosas estão tornando as pessoas cada vez mais egoístas. Trazem deuses individuais que preenchem a solidão que o mundo consumista e competitivo cria nas pessoas. Só o evangelho é capaz de mudar a vida e as atitudes de um povo. Conta a Bíblia, a palavra de Deus, que os apóstolos puderam experimentar a graça de Deus não só pregando, como também vendo o poder de Deus agir concretamente na saúde, na partilha, na melhoria das condições de vida do povo. E isso aconteceu com conflitos, pois alguns se sentiram ameaçados em seu poder e privilégios. Aqueles que creem em si mesmos e constroem seus deuses se decepcionam. Porém, os que confiam em Deus, que se revelou em Jesus, não se decepcionam jamais. Nas situações mais difíceis, grupos e pessoas se erguem, porque creem num Deus que quer vida para o seu povo. O verdadeiro evangelho gera vida, pois ali Deus mesmo vai agir.
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0: Senhor, é tão bom um momento como esse que a gente sente a Tua presença. A gente sente, assim, algo que só mesmo a manifestação Tua poderia proporcionar. Quero, neste momento, orar por pessoas que estão com problemas na justiça, pessoas que estão precisando receber algo que há muito tempo está, assim, embaraçado. Ainda que advogados competentes tenham se esforçado, mas a causa continua paralisada. Gente que precisa de uma merecida aposentadoria, mas até então os esforços foram inúteis. Senhor, faz algo tremendo agora, de modo que as portas venham se abrir, o que está preso que seja solto, e que venha tempos de grandes realizações. Eu estou sentindo, visualizando pela fé, gente já nos escrevendo, nos ligando para testemunhar desta realização que só mesmo a Tua mão pode fazer. Eu Te agradeço por mais este dia, quando tivermos a oportunidade de chegar a milhares de corações com esta palavra que é viva e eficaz. Pai, em nome de Jesus, muito obrigado. Amém.
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aproveita essa chance. Deus te ama, eu sei disso. Vai em frente, ainda tem muito tempo para você, coração. Continue batendo.

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3: Depois de fazer muitos milagres, Jesus é seguido por uma multidão mais interessada em comida do que em Deus. Ele diz àquelas pessoas que elas o procuravam não porque viram os milagres, mas porque comeram os pães e ficaram satisfeitas. Era evidente que se outro oferecesse um pão mais gostoso, elas não iriam atrás de Jesus. O objetivo dos sinais e milagres não era dar uma vida confortável àquelas pessoas com saúde permanente, pão de graça e alguns sermões da montanha cheios de palavras bonitas para entreter o intelecto. Não, o objetivo dos milagres era demonstrar que o Messias, o Criador e mantenedor de todas as coisas, estava bem ali, no meio deles. Você já parou para pensar nos motivos que levam você a buscar por Jesus? Você decidiu ir a ele para ter uma mesa farta e saúde permanente para aproveitar esta vida? Ou quem sabe o seu interesse está em poder comprar tudo o que atraiu os seus olhos? Ou será você o tipo intelectual, aquele que lê a Bíblia para aumentar os seus conhecimentos e ser admirado por isso, por seus amigos? Quando Eva olhou para a árvore do conhecimento do bem e do mal no Jardim do Éden, o seu fruto lhe pareceu agradável ao paladar, atraente aos olhos e desejável para se obter discernimento. A primeira carta de João chama isso de cobiça da carne, cobiça dos olhos e soberba da vida. Quando Jesus foi tentado, Satanás o desafiou a transformar pedras em pães para saciar sua fome. Também procurou encher os seus olhos com a visão da glória e riqueza dos reinos deste mundo. O desafio para que Jesus se jogasse do alto do templo lhe daria a oportunidade de provar que ele era o tal, pois os anjos voariam para socorrê-lo. Em tudo isso existe sempre a mesma promessa do diabo de satisfazer as necessidades da carne, dos olhos e de fazer a pessoa sentir-se importante. Acaso não é a mesma ladainha que você escuta no rádio e na TV? Muitos fingem pregar o evangelho, quando na verdade simplesmente repetem as tentações do Jardim do Éden. E muitos fingem escutar o evangelho, quando na verdade estão dando ouvidos às suas próprias cobiças. É claro que Deus atende às orações feitas segundo a vontade dele, mas o foco não deve estar na resposta a essas orações, ou em nossa pessoa, mas na pessoa de Jesus. Tiago escreveu assim: vocês cobiçam coisas e não as têm, porque não pedem, e quando pedem, não recebem, pois pedem por motivos errados, para gastar em seus próprios prazeres. A cobiça da carne, a cobiça dos olhos e a soberba da vida nos atraem quando Jesus não é suficiente para o nosso coração. Paulo escreveu aos Filipenses: o meu Deus suprirá todas as necessidades de vocês de acordo com as suas riquezas em glória, em Cristo Jesus. Quem suprirá? Deus. Quantas necessidades? Todas. Com quê? Com suas riquezas em glória. Em quem você encontra isso? Em Jesus. Se ele não for suficiente para você, nada mais será. Nos próximos 3 minutos, Jesus nos ensina com o que nós devemos nos ocupar.
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4: 13:12.
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2: Momento de meditação. Então um deles, um samaritano, viu que estava curado e voltou louvando a Deus em voz alta. Ajoelhou-se aos pés de Jesus e lhe agradeceu. Lucas 17, 15, 16. Agradecer. Dizer ao menos muito obrigado. É tão fácil. Muitas vezes, no entanto, parece complicado. Ser grato é reconhecer. Muito mais fácil é justificar, procurar um monte de desculpas. 10 leprosos foram curados. Eles tinham ido ao encontro de Jesus, clamando: Jesus, Mestre, tenha pena de nós. Ele pediu que fossem se apresentar aos sacerdotes para serem examinados. Eles foram. No caminho, viram que estavam curados. O relato nos diz que apenas um samaritano, isto é, um estrangeiro que não era judeu, voltou louvando a Deus em voz alta. Ajoelhou-se aos pés de Jesus e lhe agradeceu. Este ex-leproso nos dá uma lição de reconhecimento, de gratidão. Ele não apenas constata que está curado para voltar à vida, ele agradece. Saúde é o que queremos, especialmente quando a doença pesa. Quando se tem saúde, nem lembramos do agradecimento. Parece que Deus tem por obrigação nos dar saúde, mesmo que não se cuide do organismo. Por outro lado, quantos esperam pelo alívio de sua dor, pelo atendimento médico? Prezado ouvinte, agradecer pela saúde é ao mesmo tempo assumir compromisso com a vida.

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2: Pedimos-te, ó Pai, que cada ouvinte seja renovado, animado. Tu sabes quantas coisas no dia a dia tentam nos sugar, atrofiar a nossa caminhada, fazer com que a gente pare. Senhor, vem com aquele fôlego maravilhoso, aquele toque regenerador que faz com que a vida se reanime. Vem agora, tu sabes, Senhor, quais são as necessidades, os problemas, as lutas, os flagelos, alguns tormentos mesmo que tem se abatido sobre muitas pessoas. Tem gente pedindo socorro, pedindo ajuda. Eu sei que tem gente que agora levanta as mãos, dobra os joelhos, clama, Senhor. Faz desse momento de oração um momento de muitas e poderosas respostas, que a vida melhor que o Senhor oferece, propõe. É assim que, no nome de Jesus, nós pedimos e agradecemos. Amém.
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0: Tu és maravilhoso, bendito, santo eterno. 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
3: Ao retornar, Jesus envia os seus anjos em duas missões distintas. Uma é para que reúnam dos quatro cantos do mundo os seus eleitos e os levem à terra de Israel, numa operação de resgate sem precedentes. Que eleitos são esses? Por outras passagens, nós sabemos que a igreja é o povo que Deus elegeu antes da fundação do mundo, e que Israel é o povo eleito desde a fundação do mundo. Já que a essa altura dos acontecimentos a igreja não está mais no mundo, pois foi arrebatada antes dos 7 anos de tribulação, os eleitos aqui são israelitas. Uns 700 anos antes de Cristo, 10 tribos de Israel, das 12 tribos de Israel, foram levadas para o exílio e se dispersaram entre as nações, perdendo a sua identidade. Depois da morte de Jesus, as tribos de Judá e Benjamim, que permaneceram na terra de Israel, acabaram também exiladas por 2000 anos, até a fundação do Estado de Israel em 1948. Os anjos que Jesus envia neste capítulo resgatam e levam para Israel os descendentes das 10 tribos perdidas, que hoje ninguém sabe quem são e nem onde estão, além de judeus de Judá e Benjamim que ainda não tiverem retornado para a terra de Israel. Antes que você me pergunte onde caberá tanta gente, lembre-se de que a população do mundo terá diminuído durante as catástrofes dos 7 anos de tribulação. Além disso, a terra de Israel, a partir desse ponto, não está limitada ao território hoje ocupado pelo atual Estado de Israel. A terra prometida inclui a faixa de Gaza, Cisjordânia, Líbano e parte da Síria. A atual ocupação foi feita por judeus ainda rebeldes, descendentes daqueles que há 2000 anos condenaram o seu Messias à morte. Jesus avisa que um prenúncio da sua vinda para reinar nesse mundo é a figueira com ramos tenros e folhas brotando. Hoje Israel está assim, apenas com folhas, sem frutos para Deus, como a figueira do capítulo 21 de Mateus, que Jesus fez secar. Se você abrir um jornal ou ligar o noticiário agora mesmo, eu sou capaz de apostar como verá alguma notícia dessa figueira. Isso é sinal da proximidade da volta de Cristo descrita aqui. Se o arrebatamento da igreja acontecer hoje, a contagem regressiva será de aproximadamente 7 anos. Para quem já escutou o evangelho da graça de Deus, a única chance de salvação é crer antes do arrebatamento. Depois, só haverá salvação para quem não foi evangelizado ou não tinha idade suficiente para entender. Você sabe que eu estou falando com você, não? Jesus avisa que não passará esta geração antes que todas essas coisas descritas neste capítulo aconteçam. Que geração? Bom, não pode ser a geração dos tempos de Jesus, pois aquela já morreu. Resta a geração dos que hoje estão vendo a figueira dar folhas. A minha geração, a sua geração. Em Apocalipse, Jesus promete livrar sua igreja da tribulação que está para vir sobre todo o mundo. Não preciso repetir aqui que igreja não é uma organização religiosa, mas o conjunto dos que creem em Jesus, ok? Muito bem, o aviso de embarque já foi dado. O cartão de embarque diz mais ou menos assim: eu creio no Senhor Jesus como meu Salvador. Você tem esse cartão? Nos próximos 3 minutos, os anjos saem para outra missão. Uma missão terrível.
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4: Aí sim, assim, ó.

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0: elevo os meus olhos para os montes? De onde me vem o socorro? O meu socorro vem do Senhor, que fez os céus e a terra. Salmos 121, 1 e 2.
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2: Senhor, em nome de Jesus, declaramos a tua mão estendida para abençoar, renovando, vivificando, trazendo alívio, abrindo a porta, curando agora.

0: Ora a enfermidade, trazendo paz, harmonia neste lar, que cada ouvinte, Senhor, receba muita inspiração para que a vida fique melhor. Que o inimigo caia por terra, que todas as forças do mal sejam agora repreendidas, em nome de Jesus. Amém.
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1: Aparentemente, os mesmos fariseus que um pouco antes queriam apedrejar a mulher adúltera, agora voltam a confrontar Jesus. Eles voltam para confrontá-lo com suas próprias palavras do capítulo 5, quando Jesus disse: "Se eu testifico de mim mesmo, o meu testemunho não é verdadeiro." O confronto ocorre no lugar do tesouro, o aposento do templo, onde eram lançadas as ofertas para Deus. Aqueles fariseus estão ali para lançar acusações contra o Filho de Deus, não ofertas. Em resposta, a primeira coisa que Jesus revela é que ele é a luz do mundo. A segunda, que quem o segue não anda em trevas, mas tem a luz da vida. Mas ele não para aí. A lei exigia que para ser válido o testemunho, ele devia ser dado por duas ou mais pessoas, e Jesus explica por que o seu testemunho é verdadeiro, ainda que aparentemente seja dado por apenas uma pessoa, ele próprio. A primeira razão que ele apresenta é o fato de ser onisciente. Ele sabe de onde vem e para onde vai, algo que seus acusadores ignoram. Existe também algo sutil em sua afirmação, pois se ele veio ao mundo, isso implica em sua pré-existência. Ele existia antes de vir, algo que nenhum homem pode ter. Reconhecer que Jesus não apenas nasceu em um corpo de carne e ossos, mas que veio em carne, é reconhecer sua divindade. Ele continua mostrando aos fariseus que eles não têm autoridade moral para julgá-lo, já que julgam segundo a carne, ou seja, de acordo com seus interesses e desejos, os mesmos interesses e desejos de todo homem natural. Acaso não foi o que ocorreu quando acusaram a mulher adúltera? Eles deliberadamente deixaram o homem adúltero fora da acusação de adultério. É preciso que existam duas pessoas para um ato se consumar e ocorrer o flagrante que os fariseus afirmavam ter ocorrido. Jesus continua revelando que seu testemunho é corroborado pelo seu Pai, que lhe enviou. Portanto, já não é apenas o testemunho de uma, mas de duas pessoas da divindade. Não apenas os seus milagres, mas também a voz do Pai, que veio do céu por ocasião do batismo público de Jesus, corroboravam que ele era o Messias prometido. Mas eles não queriam aceitar o testemunho do Pai, por não conhecê-lo. E Jesus revela que eles não conhecem o Pai, por não conhecerem a Jesus, o Filho de Deus. O que ele diz serve também para você. É impossível alguém conhecer o Pai sem conhecer Jesus, o Filho. No primeiro capítulo do Evangelho de João está claro que não basta pertencer à espécie humana para ser um filho de Deus e poder chamá-lo de Pai. Apenas os que creem no Filho de Deus podem ser chamados de filhos de Deus. Ser filho de Deus é um privilégio reservado apenas aos que conhecem a Jesus como Senhor e Salvador. Os judeus não conseguem prender Jesus ali, porque ainda não tinha chegado a sua hora. Nos próximos 3 minutos, ele fala dessa hora.

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1: Momento de meditação. Eles ensinavam que era preciso passar por muitos sofrimentos para entrar no reino de Deus. Atos 14:22. O que é bonito aos olhos, agradável aos ouvidos e caminhos fáceis de trilhar tem boa aceitação. Os que falam e se apresentam bem e as pessoas bonitas são destaque na televisão e nas crônicas sociais. Não tem vez nem voz quem não preenche estes requisitos. Dor, sofrimento e qualquer tipo de deficiência tem baixa cotação. Este comportamento é antigo. O povo de Israel cantou louvores a Deus quando atravessou lisamente o Mar Vermelho, mas começou a murmurar tão logo apareceram as primeiras dificuldades no deserto. Os discípulos de Jesus se entusiasmaram e o apoio do povo era irrestrito enquanto os milagres aconteciam. Ele falava bonito e empolgava as massas. No entanto, no momento em que Jesus foi preso e levado à cruz, nenhum dos discípulos permaneceu com ele. Todos o abandonaram. O caminho do sofrimento e da dor não estão nos planos de ninguém. Mas justamente esta foi a chave adotada por Deus para abrir as portas do seu reino. No decorrer da história da igreja, os mártires se somaram. Desde os primeiros passos da fé cristã, passando pela Idade Média, por regimes totalitários, por Martin Luther King, muitas pessoas que levaram a sua fé a sério morreram por causa dela. Se você é uma pessoa que sofre por causa da grande massa de excluídos, por causa da sua comunidade que se torna cada vez mais pesada de ser administrada, ou por outra razão, tenha certeza de que você não está sozinho nesta caminhada. Jesus Cristo já trilhou esse caminho antes e por isso ele caminha ao seu lado.
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4: Faz de conta que você é Lázaro, aquele amigo de Jesus, e está agora lá em Jerusalém, assistindo à crucificação de Jesus. Faz de conta que Lázaro é você, e que não sou eu, mas

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0: Mais uma vez, em nome de Jesus, me apresento na tua presença, reconhecendo que o desejo de uma vida melhor para nós, acima de tudo, está no teu coração. Mas tantos são os atalhos, desvios, paralelos que nos são oferecidos. E quantos acabam achando que a melhor saída são verdadeiramente os atalhos. Senhor, vem neste momento restaurar, vivificar, levantar o coração caído, desnorteado, aquele que se sente amarrado, impregnado em trevas. Senhor, vem com aquele sopro, aquele toque, aquela direção, aquele renovo, aquela maneira toda especial que só mesmo o Senhor, como Criador, pode fazer. Em nome de Jesus declaro cura, restauração, libertação, agora. Amém, Senhor.
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0: início do capítulo 12 do Evangelho de João tem a impressão de que Jesus está ali apenas com Lázaro, Maria e Marta. Mas o versículo 4 revela que tinha muito mais gente na casa. Os outros apóstolos estavam ali e outros correram para lá querendo ver Jesus e Lázaro, o ressuscitado. Mesmo assim, os primeiros versículos representam uma espécie de ilha de tranquilidade, comunhão e adoração, da qual participam apenas Jesus, Lázaro, Marta e Maria. Em redor, há um mundo de indiferença e interesses escusos. Como é escuso o interesse de Judas pelo perfume que Maria derrama nos pés de Jesus? Por que não se vendeu esse bálsamo por 300 denários e não se deu aos pobres? Reclama Judas. Um denário era a moeda de prata, correspondente a um dia de trabalho. Portanto, Maria derrama aos pés do Senhor meses de economia. Mas Judas, que em poucos dias irá trair o seu mestre por um décimo desse valor, acha um desperdício. Aparentemente, Judas retruca por uma boa causa, dar o dinheiro aos pobres. E é aí que mora o perigo. Toda mentira diabólica tem sempre um fundo de verdade. Ouvi dizer que veneno de rato é 99% milho e 1% estricnina. O veneno mortal é muito pouco, mas suficiente para não ser notado em meio à quase totalidade de alimento real. No capítulo 3 de 2 Timóteo, Paulo alerta para os falsos pregadores dos últimos dias. Como Judas, eles têm aparência de piedade e são gananciosos, ou seja, adoram dinheiro. Sua especialidade é atrair mulheres levadas por várias concupiscências. Concupiscência não é um desejo por coisas más, mas um desejo extremo por qualquer coisa, inclusive coisas lícitas, como saúde, dinheiro e felicidade no amor. Maria age corretamente ao gastar o que tinha de valor com Jesus. Sempre que ela quisesse ajudar os pobres, haveria pobres para serem ajudados, mas esta ocasião é única. Em breve, ela já não poderá contar com a presença física do Senhor. Ele está prestes a morrer. Algumas oportunidades surgem e desaparecem em questão de minutos. Se não forem agarradas na hora, podem nunca mais voltar. Nos evangelhos nós vemos pessoas fazendo coisas ridículas, só para não perderem a oportunidade de um encontro pessoal com Jesus. Com o baixinho Zaqueu foi assim. Ele era um homem rico, importante, e não deu a mínima para o que os outros podiam pensar dele. Subiu numa árvore só para ver Jesus passar. E você estaria disposto agora mesmo a fazer como Maria e entregar o que tem de mais precioso a Jesus, sua vida, por exemplo? Estaria pronto a enfrentar o desprezo de amigos e familiares para receber o Salvador, como fez Zaqueu? Então agarre essa oportunidade agora e creia agora mesmo no Salvador que morreu por você. Nos próximos 3 minutos veremos o que acontece com quem não agarra uma oportunidade assim.
1: E 10 minutos.
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momento de meditação. Que são os seres humanos para que penses neles? Que são as pessoas para que te preocupes com elas? Salmo 8:4. Você já pensou na grandeza do universo? Ele ainda é desconhecido pela humanidade. Os homens conhecem um pouquinho do sistema solar, de onde se vêem bilhões de estrelas, muitos astros conhecidos e desconhecidos. A ciência prova que além do sistema solar, existem muitos outros sistemas gigantescos. Os cientistas com certeza descobrirão coisas grandiosas entre tantas obras do Criador. A Terra é apenas um grãozinho em todo o universo. O mais espetacular, entretanto, é a preocupação de Deus com os seres humanos. O Criador mantém a vida, manda o sol e a chuva que renovam o sustento de todos. Deus fez muito mais. Entrou na pequenez humana quando nasceu da Virgem Maria. Através de Jesus Cristo concedeu para a humanidade a vida além do universo. Estes fatos comprovam a grandeza de Deus e o quanto Ele valoriza o pequenino ser humano através do seu maravilhoso amor. A pessoa que coloca a sua confiança no Criador tem segurança total. O Todo-Poderoso preocupa-se também com

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2: Senhor Jesus, nesta caminhada é tão fácil encontrar pessoas murmurando por causa de situações complicadas e até simples. Quantos fizeram da murmuração uma regra em suas vidas? Tanto a chuva como o sol, o vento e o calor são fatores que despertam em muitos a murmuração, que tristemente substitui a gratidão. Mestre, vem com a tua virtude queimar esse comportamento errado. Chega com o teu poder e quebra a dúvida, a insegurança e até mesmo o desequilíbrio que levam multidões ao pecado da murmuração. Deixam de olhar essas promessas, deixam de sentir a tua presença e permitem que sentimentos de pessimismo e miséria os dominem. Senhor Jesus, em teu nome, venho pedir para que cesse toda essa força da murmuração que vem levando corações ao verdadeiro esgotamento. Porque assim como no deserto, milhares caíram porque alimentaram essa atitude, não quiseram fazer valer a tua promessa de uma terra que mana leite e mel, e sim retrocederam em seus pensamentos e começaram a falar de modo incrédulo diante de todos os teus feitos maravilhosos. Vem agora, Senhor, e aviva cada coração com fé, com confiança, que haja uma base inabalável neste coração, nesta vida, neste casamento, nesta família, e que no lugar da murmuração, Senhor, reine a palavra da vitória, a palavra que vence o mundo, a palavra que supera todos e quaisquer desafios que são comuns no dia a dia de qualquer um. Em nome de Jesus, eu declaro esta boca tomada pelo louvor, pela alegria, o prazer, a disposição.

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0: Nosso coração arde por sua volta, Jesus. Eu sei que vou.
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2: No Antigo Testamento, Davi é uma figura de Jesus, o rei traído e desprezado que o profeta Isaías descreveu como não tendo qualquer beleza ou majestade que nos atraísse, nada em sua aparência para que o desejássemos. Por sua vez, Absalão, o filho de Davi, elogiado por sua beleza, é uma figura do anticristo, o usurpador do trono e representante visível do príncipe deste mundo, Satanás. Porém, quando Jesus voltar para reinar, já não virá mais como servo manso e humilde, mas como um rei poderoso e implacável para com seus inimigos. Aqueles que hoje creem nesse Jesus desprezado e exilado no céu, recebem a salvação. Os que o rejeitam serão levados a crer no anticristo, aquele que João descreve como a besta que saía da terra, com dois chifres como cordeiro, mas que falava como dragão. Como fez Absalão, cujo nome significa patrono da paz, o anticristo virá revestido em pele de cordeiro para encobrir a sua natureza de dragão, herdada de Satanás. O apóstolo João previu que muitos anticristos surgiriam antes do derradeiro anticristo, e algumas características os denunciariam. Uma seria o fato de negarem que Jesus vem em carne, isto é, que Deus assumiu a forma humana. Outra característica seria a sua habilidade de fazer sinais e milagres. Se você vive atrás de sinais e milagres, saiba que pessoas assim serão as vítimas do anticristo. Paulo fala que a vinda desse perverso é segundo a ação de Satanás com todo o poder, com sinais e com maravilhas enganadoras. Ele fará uso de todas as formas de engano e da injustiça para os que estão perecendo, porquanto rejeitaram o amor à verdade que os poderia salvar. Quando Deus ordenou a Faraó que deixasse os israelitas saírem livres da escravidão do Egito, Faraó se opôs. Ao invés de libertar o povo de Deus, ele mandou que este recebesse uma carga maior de trabalho. Nos capítulos 7 e 8 do livro de Êxodo, por 5 vezes Faraó endureceu o seu próprio coração. Então, no capítulo 9, diz que o Senhor endureceu o coração de Faraó. O homem que se recusa teimosamente a ouvir a palavra de Deus chega a um ponto sem volta, quando o endurecimento de seu coração passa a vir de Deus. É o que ocorrerá após o arrebatamento da igreja. Para aqueles que ouviram o evangelho e foram deixados para trás, Deus lhes envia um poder sedutor, a fim de que creiam na mentira e sejam condenados todos os que não creram na verdade. Quanto tempo falta para isso acontecer? A Bíblia responde: um piscar de olhos. A hora de crer em Jesus é agora. Nos próximos 3 minutos, Judas, outra figura do anticristo, leva os soldados até Jesus.
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5: Aleluia! Prazer imenso estar com vocês.

curso de meditação. Descansa no Senhor e espera nele. Salmo 37:7. Será que você, ouvinte, tem orado, esperado longamente no Senhor sem que haja alguma manifestação dele? Será que você está cansado de ver tudo sempre igual? Está a ponto de desistir? É possível que você esteja esperando de maneira errada, e isso o impede de estar no lugar certo, o lugar onde ele, o Senhor, pode encontrar-se com você. Ele conhece a nossa necessidade melhor do que nós mesmos, e seu propósito na espera é trazer mais glória de toda a situação. A obra que ele deseja de nós é que creiamos. Quando cremos, sabemos que tudo está bem. Saiba, ouvinte, que muitas vezes desejamos mais alcançar o nosso objetivo do que ver realizada a vontade de Deus nas nossas vidas. Em vez de tomarmos a demora como desculpa para desistir, saibamos que Deus está preparando um suprimento maior para nós e está nos preparando para recebê-lo.

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0: Todo-Poderoso Pai. Em nome de Jesus, neste momento, nos apresentamos diante de Ti em oração. Eu acredito, Senhor, em respostas neste instante. Por isso, peço-Te, vem agora aliviar a dor. Vem fortalecer este coração que, por causa de uma notícia, uma informação, talvez procedendo de uma calúnia, esse coração se sente desmoronado. Levanta agora o caído. Restabelece esse corpo, essa ferida que há muito tempo está insistindo nesse organismo. Que agora, Senhor, essa palavra de ordem, essa palavra de oração, esteja procedendo o devido alívio, a solução. Que as portas sejam abertas, que o Senhor promova aquele milagre que só a Tua mão pode fazer. É assim que, no nome de Jesus Cristo, eu peço, porque assim eu creio. Amém.
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4: Glória a Deus, é festa de crente. Vamos lá.

0: aleluia, há uma unção nesse lugar sobre a sua vida, meu irmão.
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o Senhor tem para cada Tamar uma restauração, para cada Tamar um recomeço, para cada Tamar honra, para cada Tamar perdão, seu manto de volta, uma coroa de volta. Deus faz assim, usa pessoas. Deus faz assim. Esse era o seu manto, Tamar. Olha, alguém trouxe de volta suas joias. Deus trouxe de volta sua honra. Olha para cima, Tamar, para tua coroa não cair. A gente às vezes fica nessa posição. Deus está devolvendo a gente. Deus está levantando a gente. A gente continua olhando para o chão. Aquele manto rasgado, Tamar, não mais. Toma posse da sua nova história, Tamar, porque Deus é aquele que te restitui tudo o que a violência te roubou. Uma nova vida, uma nova história e mais mulheres curadas como você. Vai, Tamar. Dói, né, gente? Forte, né?

0: Aleluia. Fala, Senhor, fala, fala, fala. Nós precisamos de mais de Ti, Senhor. Nós precisamos de mais de Ti, Senhor. Precisamos da Tua presença, Deus. Por isso, encha-nos. Aleluia, aleluia. Glórias a Deus, glórias a Deus.
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